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0: Obrigada, senhores. Muito obrigada.
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2: Cento e quatro.

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4: Essa força que nos faz realizar coisas impossíveis, sonhos impossíveis, coisas tão lindas como essa aqui que nós estamos vivendo hoje. Todo mundo na mesma sintonia. Indiferente de religião, raça, cor. Essa força se chama Deus. Só o nosso Pai para nos proporcionar tudo isso.

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1: Eu nasci num campo aberto bem distante da cidade e vivi os primeiros anos da minha vida com papai e mamãe em completa felicidade. O meu pai me levava com ele em todos os cantos e mamãe com seu manto me cobria todas as noites na hora de se deitar. Quando o dia amanhecia, eu já corria lá pro terreiro a brincar e meu pai logo vinha para me colocar na garupa do seu cavalo e saía comigo para galopar. Colocava o seu chapéu na minha nuca e eu ia gritando upa-upa, fazendo aquela ruaça. E minha mãe achava graça, vendo de longe a gente brincar. Um certo dia, num domingo de manhã, era o meu sexto aniversário e eu nem sabia. Foi quando eu vi o meu pai chegando da cidade, puxando um burrinho pampa. Eu achei até que não era verdade, mas quando ele chegou, me deu um beijo e me abraçou e me colocou em cima do arreio daquele burrinho e desse jeito falou: meu filho, você sabe que o seu pai não tem dinheiro, mas nunca nada lhe faltou. Eu já sofri muito na vida e pouca coisa para mim restou, mas eu tenho um orgulho tão profundo que é dois tesouros que Deus não me negou. Um é sua mãe, que eu amo tanto, e outro é você, que é a maior alegria que eu tenho nesse mundo. E de hoje em diante, você não precisa mais da minha garupa para brincar de upa-upa. Você já mereceu, você é um menino esperto, e eu tenho certeza que aqui por perto ninguém tem um burrinho tão bonito que nem o seu. Foi tanta minha euforia que eu pulava de alegria. Eu beijei tanto meu pai naquele dia que ele até se comoveu. Eu ia lá na estrada, galopava e voltava, ia lá na roça, galopava nas palhoças, e todo mundo que eu via, eu já corria para mostrar o burrinho que o meu pai me deu. Quando meu pai ia para a cidade, com o burrinho eu acompanhava. Foi a melhor fase da minha vida. Na volta para casa, a gente sempre apostava corrida e ele sempre deixava eu ganhar. Pros meus amiguinhos, eu sempre falava do orgulho que eu tinha e que pai melhor do que o meu no mundo não existia. Todos os dias eu ia com meu burrinho na escola e à tarde eu voltava correndo com os meus cadernos amarrados na garupa e vinha galopando alegre e contente, vendo meu pai lá na porteira me esperando para me abraçar. Era tanta felicidade que eu sentia que até parecia que aquilo tudo era um sonho que eu vivia e que nunca iria se acabar. Mas esse foi o meu maior engano, porque quando chegou no final do ano, no último dia de aula, que eu vinha voltando da escola, cortando meu burrinho na espora, naquela pressa de chegar, de longe eu vi a porteira, mas o meu pai não estava lá. Quando eu fui chegando em casa, já vi um monte de gente chorando e já foram me segurando, dizendo que eu não podia entrar. Todos me olhavam com pena, enquanto eu ouvia alguém falando que aquilo não era cena que uma criança pudesse olhar. Mas eu não entendia o que aquela gente toda fazia e por que eles não me deixavam entrar. Foi quando eu vi minha mãe, que veio até a porta, se ajoelhou na minha frente e me abraçou e me apertou tão forte. Ela chorava tanto que o seu pranto gelava nas minhas costas. E olhando a nossa volta, havia um silêncio em cada rosto. E a minha mãe, naquele desgosto, olhou bem dentro dos meus olhos, que nessa hora já não tinha mais aquele brilho de alegria, porque eu sentia que a notícia não era boa, mas ela não me dizia, porque as palavras não saíam de sua boca. Mas olhando nos olhos dela, eu via uma infinita luz de tristeza que me fez olhar para aquele monte de velas acesas lá no meio da sala e imaginar que aquela coisa estranha feita de palavras não saíam de sua boca. Mas olhando nos olhos dela, eu via uma infinita

0: Ela! Papai! Papai! Papai! Onde o senhor está? Chega de trabalhar! Tá ficando tarde, vamos pra casa, que eu ainda tenho tanto pra lhe falar. Eu tenho uma notícia tão boa pra te dar. O senhor já deve até estar comemorando. Papai, eu passei de ano e eu queria tanto lhe abraçar. Mas agora eu estou com medo, eu estou chorando, papai. E por que o senhor não me aparece nessa hora pra me ajudar? O senhor sempre foi o meu herói. Sempre dizia pra mamãe que o senhor nunca ficaria longe de nós. E hoje o senhor não me esperou lá na porteira. E eu que te procurei a tarde inteira e ainda não consegui te encontrar. Tá escurecendo, papai. E eu tenho medo de voltar pra casa sozinho. Tem um monte de gente estranha lá. Por favor, papai, vem comigo. O senhor queria tanto que eu passasse de ano. Vai lá e diz pra aquela gente toda que aquilo tudo é um engano, que o senhor só se demorou porque a gente tava brincando de apostar corrida e pela primeira vez na sua vida o senhor tinha conseguido ganhar. Que tristeza tão grande, meu velho pai. O senhor me causou naquele dia e eu que reclamei tanto quando eu não te vi lá na porteira, naquele dia me esperando pra me abraçar. Mas agora eu tenho a vida inteira pra te pedir desculpas. E pelas tantas vezes que eu insistia pra que o senhor me levasse na garupa. E o senhor não podia porque tava trabalhando. E eu ficava ali insistindo, te perturbando. Até que o senhor se comovia e num gesto de paciência colocava na sua garupa. E eu te abraçava e o senhor dava risada de ver a minha alegria. E aquela folia toda que eu aprontava. Mas uma coisa, meu velho pai, que por muitos anos eu não te perdoava, é que em todas as nossas corridas, o senhor sempre deixava eu ganhar. Mas aquela que seria a mais importante da minha vida, o senhor me deixou para trás. E até hoje eu ainda não consegui te alcançar. Eu era tão feliz, meu pai. Eu sei que foi o destino que quis que aquele sonho um dia acabasse. Eu esperei tanto para que o senhor voltasse para me fazer de novo feliz. Mas agora eu já tenho 16 anos de idade. E minha corrida agora é contra a dor e a saudade. Porque eu sei que na realidade, hoje eu estou sozinho, nas mãos de Deus. O senhor sabe, a mamãe também já morreu. E eu sinto tanta falta dos seus carinhos. Sabe, meu pai, eu sei que é difícil viver nesse mundo sozinho. Mas ainda eu tenho meu burrinho. Aquele mesmo que o senhor um dia me deu. Agora ele tá grande, ficou bonito, cresceu. E hoje eu sei que ele sofre tanto quanto eu, porque ele sabe a falta que o senhor me faz. De vez em quando, meu pai, eu saio com ele galopando pela estrada. E às vezes eu passo para trás do arreio e vou sentado na garupa, olhando para aquele arreio vazio na minha frente, imaginando o senhor ali sentado e eu abraçado na sua cintura. Parece que eu sinto até o cheiro das suas costas, da sua camisa suada, do sol quente do mormaço. E de repente olho pros meus braços e sinto aquele vazio, o coração quase parando, enquanto o burro vai calando seus passos. Eu fico ali parado, engolindo as lágrimas e os soluços que na garganta vem apertando. Triste sina do meu passado, que ainda vive me machucando. E a vida que tudo ensina, já me ensinou um ditado, que pra mim é o mais profundo. Amar os pais enquanto eles têm vida, porque depois de enterrados, não tem remédio neste mundo que pode curar esta ferida.
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0: Sensacional.
1: Aninha, muito obrigado, viu?
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1: Cento e quatro.

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0: 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A música do Bob Marley na voz do Pavilhão 9. Um ótimo dia pra você, meu amigo, minha amiga. Bom dia pra você de casa, do trabalho, do carro, centro das fazendas. Da Pérola Online, através do aplicativo Rádio Pérola FM. Ótimo dia pra você, aqui o seu amigo André Luiz, na nossa Pérola FM.
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0: Na nossa Pérola, faltando 17 para as 10, não é isso? A partir de agora, bom dia, cidade, seu amigo André Luiz, mais uma vez por aqui, não é isso? 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Ótimo dia para você, agradecendo a Deus por mais esse dia de vida. Ele é Deus, Ele é justo, Ele é real, Ele é verdadeiro. Até aqui nos ajudou o Senhor, obrigado Jesus, porque tua presença é real e intensa em nosso meio. 17, faltando para as 10, horas certas, Sicoob. Daqui a pouquinho tem o momento de reflexão com Jesus. Cláudio Porto já está aqui nas dependências da Pérola FM. Às 10, vamos trazer o momento de reflexão com Jesus aqui na nossa Pérola FM. 17, faltando para as 10, olha a hora da 7 Sicoob. Alusão especial, meus amigos da Adsol. Em especial, as meninas por lá nos ouvindo, né? A Maria Eduarda e Maria Antônia. As Marias. Abração, Maria Eduarda. Valeu também, Maria Antônia. Ótimo dia para vocês na Adsol. Alusão, Augusto. Alô, Augusto. Um abração também, bom dia. Alusão na Adsol, Tiago Feijão, Darli. Alusão, Dona Célia, Silvana. Ainda o Nil também por lá, abração, bom dia, meu amigo Marinho, valeu de sol, Valdeci também, tinha um Chapa, às vezes tá por lá também nos ouvindo, abração, bom dia de sol, obrigado pela sintonia, vamos trazer o som milagre, voz da verdade, Jesus Cristo é o milagre na cruz, e nós somos milagre, porque Deus nos amou primeiro, e enviou o teu filho para morrer naquela cruz por nós, obrigado Jesus, voz da verdade, som milagre, bom dia. WhatsApp 33999700067.
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0: lá o sorvete moça, hein? Pitstop 988-2253-83, Alô Júlio na área, Pitstop, Mercado Municipal, Alô Mercado Municipal, meu amigo José Carlos de Jesus, é o Cal, as bandas da Marisa, da Rosa, da Lucida, da Hilda, produtos naturais, vamos ao Geandre, a banca do Lau, tração, continua com o Padre Filho de Mapial, da Vila Sol, Marilene, bom dia, bom dia. Obrigado pela sintonia.
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2: 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Vamos para o apoio cultural. Voltando ao apoio cultural, o programa Momentos de, com Jesus, Reflexão com Jesus.
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2: 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Ótimo dia, obrigado pela sintonia, obrigado pela companhia. Você ligado com a gente, obrigado pela sintonia, obrigado pela a companhia. Já já, o momento de reflexão com Jesus. 7 minutinhos para as 10, horas certas e cobre, bom dia.
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7: São 10 horas mais 2 minutinhos, a gente já está aqui ao vivo com Cláudio Porto para um momento de reflexão com Jesus. Cláudio Porto, bom dia.
8: Bom dia, André. Bom dia, amigos, amigos ouvintes da Pérola FM. É com muita alegria que nós estamos aqui mais uma vez, em nome de Deus, para trazer uma mensagem consoladora, para trazer uma mensagem de bom ânimo para todos aqueles que estão ligados na Pérola FM e também aqueles que porventura não estão, que o Senhor possa abençoá-lo. E nós sempre começamos rogando a Deus que envolva a cada um de vocês que estão em sua casa, no local de trabalho,
9: Que o Senhor possa abençoá-los, iluminar suas mentes e os seus corações, para que vocês tenham a fortaleza necessária para vencer os desafios que o dia guarda. Tenhamos todos a certeza de que Deus é Pai e que certamente as dificuldades que nós tivermos, com certeza, ao lado delas, o Senhor colocará também a condição
8: para que nós consigamos resolver as nossas dificuldades. Para hoje, nós trouxemos uma mensagem que tem muito a ver com o período que nós estamos. Nós fomos buscar lá no livro Pão Nosso, pelo querido Espírito de Emmanuel, Psicografia de Chico, a mensagem de número 21 do livro Pão Nosso, onde Emmanuel também buscou no Evangelho de Lucas, lá no capítulo 5, versículo 4, a inspiração para o seu comentário. E lá no capítulo 5, versículo 4, meus amigos, nós temos o seguinte: e quando acabou de falar, disse a Simão: faze-te ao mar alto e lançai as vossas redes para pescar. Lucas 5, 4. E Emmanuel intitula sua interpretação como Mar Alto. Vamos ao comentário de Emmanuel. Este versículo nos leva a meditar nos companheiros de luta que se sentem abandonados na experiência humana. Inquietante sensação de soledade lhes corta o coração. Choram de saudade, de dor, renovando as amarguras próprias. Acreditam que o destino lhes reservou a taça da infinita amargura. Rememoram, compungidos, os dias da infância, da juventude, das esperanças crestadas nos conflitos do mundo. No íntimo, experimento a cada instante o vago tropel das reminiscências que lhes dilatam as impressões de vazio. Esperanças crestadas nos conflitos do mundo. No íntimo, experimento a cada instante o vago tropel das reminiscências

carne quando os frios sinais de inverno se multiplicam em torno. Em surgindo, pois, a tua época de dificuldades, convence-te de que chegaram para a tua alma os dias de serviço em alto mar, ou melhor, em mar alto. O tempo de procurar os valores justos sem o incentivo de certas ilusões da experiência material. Se te encontras sozinho, se sentes ao abandono, lembra-te de que, além do túmulo, há companheiros que te assistem e esperam carinhosamente. O pai nunca deixa os filhos desamparados. Assim, se te vês presentemente em laços domésticos, sem amigos, se te vês presentemente sem laços domésticos, sem amigos certos na paisagem transitória do planeta, é que Jesus te enviou a pleno mar das experiências a fim de provares tuas conquistas em supremas lições. Meus amigos, ao iniciarmos o nosso comentário, nós falamos que a mensagem de hoje, ela tinha tudo a ver com o momento. Como todos sabem, nós estamos no setembro amarelo, é o mês de combate ao autoextermínio. E nós vivemos dias muito desafiadores, temos dito isso constantemente, porque é uma realidade. As pessoas têm vivido com muita desesperança. E essa mensagem de Emmanuel, interpretando esse versículo que está em Lucas, capítulo 5, versículo 4, é justamente voltada para esse momento, porque Jesus já sabia de todas as nossas dificuldades. Ele já sabia o que ele ia passar quando aqui esteve, tanto que ele alertou aos seus discípulos sobre a sua crucificação, e eles não entendiam, e era normal, porque eles não poderiam compreender como alguém já sabia tudo o que iria acontecer com ele. Porque ele é o nosso governador. Ele veio para ser o nosso guia, para ser o nosso modelo nessa jornada terrena. E ele já sabia que ia passar por isso, assim como sabia das dificuldades que nós iríamos enfrentar e que nós, infelizmente, teríamos muitas dificuldades para conseguir superar essas dificuldades. E neste presente momento, nesses dias que passam, nós temos percebido justamente isso. Nós temos percebido a dificuldade que nós temos em enfrentar e superar as nossas dificuldades. E vamos ser sinceros, meus irmãos, muito disso não estamos aqui generalizando, mas colocando apenas, constatando uma realidade. Muito disso é em função de nós termos afastado de Deus, termos afastado da mensagem do Cristo e nos apegado a coisas que nos dão prazeres momentâneos, alegrias momentâneas, mas que não preenche o nosso íntimo. Só Jesus, só Deus preenche o nosso íntimo. É Ele que está ao nosso lado a estender a mão nas horas da dificuldade. E é isso que Ele propõe, e é isso que Emmanuel está nos dizendo. Não existe ninguém, como diz aquele ditado, não existe ninguém sobre a face da terra que não está passando, que não passou ou que vá passar por dificuldades. Então isso é inerente ao ser humano, porque nós somos espíritos imperfeitos, que estamos a caminho da perfeição. E para que você possa moldar uma peça para que ela fique bela, ela precisa se submeter. Se ela é de ferro, se você está utilizando o ferro para fazer uma peça, ela tem que se submeter ao malho, ela tem que se submeter ao fogo. Se é madeira, ela tem que se submeter ao serrote, ela tem que se submeter ao formão e por aí vai. O barro, da mesma forma, ele tem que se submeter à mão do oleiro. E assim somos nós. Como é que nós purificamos o nosso espírito? Passando por essas intempéries. E é o que Emmanuel está nos

0: nos alertando aqui, quando ele nos diz: se alguém as não viveu em determinada região do caminho, espere a sua oportunidade, porquanto, de modo geral, quase todo espírito se retira da carne quando os frios sinais de inverno se multiplicam em torno. Em surgindo, pois, a tua época de dificuldade, convence-te de que chegaram para a tua alma os dias de serviço em mar alto, o tempo de procurar os valores justos, sem o incentivo de certas ilusões da experiência material. O que vem ser isso? É justamente o que nós estamos comentando. É importante nós termos bens materiais, claro. Nós temos que nos sustentar, nós estamos no mundo material. Só que nós não podemos depositar toda a nossa esperança em bens materiais. Porque muitos de nós, infelizmente, ainda hoje acreditamos que nós viemos a esse planeta, a esse mundo, para construir patrimônio, para sermos a pessoa mais famosa do mundo, para sermos a pessoa mais poderosa do mundo. E não foi isso que o Cristo veio nos dizer, meus amigos. O Cristo veio nos dizer que nós devemos procurar primeiramente o reino dos céus e tudo mais nos virá por acréscimo. Então é a nossa transformação íntima que nós devemos todos os dias buscar. Sermos pessoas melhores, servirmos a nós e ao outro. Sermos úteis a nós e ao outro. Porque é isso que Deus espera de todos nós. E muitas vezes nós ficamos presos a conquistas passageiras. E quando vem a dor, por exemplo, quando nós perdemos um ente querido, muitas vezes bate o desespero. E quando a pessoa não tem essa base em Jesus, como ele propôs no Sermão do Monte, da casa que foi construída sobre a areia e da casa que foi construída sobre o rochedo, é isso que ele nos propõe. Porque virá dia em que nós enfrentaremos dificuldades. Virá dia que talvez o pão não será tão farto na nossa mesa. Virá dia que muitas vezes os entes queridos que floriram a nossa vida não estarão conosco neste plano físico. E aí? Se nós não tivermos fé em Deus, se nós não acreditarmos que existe um propósito maior de aqui estarmos, nós fatalmente iremos sucumbir a essas dores. E aí vem o que está sendo a doença do mundo, não é mesmo? Que é a depressão. E da depressão para o autoextermínio, muitas vezes não demanda muito tempo. Porque é justamente isso que acontece. É a pessoa sentir que ela não faz sentido aquela existência dela, que ela não sente prazer em acordar, porque ela não vê sentido na vida. Então, se nós todos os dias levantarmos e agradecermos a Deus por a oportunidade que estamos tendo e buscarmos sentido nesta oportunidade, com certeza nós iremos, as tempestades que virão, elas não nos atingirão e não nos derrubarão tão facilmente. E é isso que nós precisamos pensar. Nós precisamos ter sempre em mente de que Deus está conosco, de que Jesus é o nosso irmão querido. Então busquemos no Evangelho, como nós temos aqui essa passagem que Jesus convida Pedro a lançar a rede, ou melhor, a lançar o barco a mar alto. Porque nós precisamos disso. Nós só vamos saber se estamos fortificados, se na hora que as dificuldades vierem, nós saibamos enfrentá-las. Porque não é fácil. Nós sabemos disso. É só olharmos para o nosso lado, nós vamos ver irmãos com dificuldades muito maiores do que as nossas. E eles estão firmes. Por quê? Porque acreditam num ser superior. Não à toa nós temos o caso de Jó, não é mesmo? Então fica aqui essa mensagem hoje. e lembrando sempre de termos esse olhar para o nosso irmão, que muitas vezes está passando por uma dificuldade e não é percebida, às vezes na nossa própria casa. Então nós temos que ter esse olhar, não ficarmos tão voltados para coisas materiais e nós nos tornamos às vezes muito repetitivos, mas precisamos fazer isso, que é a questão da tela, né? Hoje em dia nós estamos muito voltados para a tela, ou seja, de um notebook, de um computador ou de um celular. E às vezes nós nos esquecemos de dar um bom dia com alegria, nós esquecemos de dar um abraço com alegria, nós esquecemos de olhar para quem está do nosso lado, porque nós buscamos no virtual algo que não vai nos preencher, porque reparem bem, quanto mais a gente observa vídeos na internet, mais você quer ver. Por quê? Porque não preenche. Agora, nos prestemos em determinado momento, por exemplo, quando acordarmos após uma prece, ler uma passagem evangélica. O quanto isso nos enriquece, porque ali é vida. O evangelho é água viva que Jesus nos legou e nós menosprezamos e só lembramos dele na hora da dificuldade. Não é melhor nós nos prepararmos na bonança e termos essa convivência constante com Jesus para que na hora da dificuldade nós sabermos que todos podem nos abandonar, menos ele. Então fica aqui essa reflexão para que nós analisemos o que nós podemos fazer hoje em agradecer a Deus a bênção da saúde, a bênção de poder estarmos respirando de maneira natural, enquanto muitos não podem, a bênção de poder ver o sol. Tudo são bênçãos. Que nós levemos essa bênção para os outros, para que quando nós estivermos ao lado de alguém, nós sejamos alguém que leve uma mensagem de esperança e de paz. O país passa por momentos difíceis, mas Deus sempre esteve do nosso lado. E o país já viveu momentos muito difíceis em outras épocas. Quem é mais velho sabe disso. Então não vai ser fulano ou beltrano que vai destruir o nosso país. Porque no fundo o nosso país, o nosso planeta é governado por Jesus, não por seres humanos. E isso nós só vamos ter a certeza se nós buscarmos uma convivência mais estreita com ele. Que Deus abençoe a todos. E como sempre nós fazemos, nós deixamos aqui um lembrete de que essa participação na rádio é uma iniciativa das três casas espíritas de Carlos Chagas. E nós temos o grupo Allan Kardec ali na rua 19, uma travessa da rua Aracaju. E o Allan Kardec, ele tem reuniões todas as quartas-feiras às 20 horas. Temos também o André Luiz, que fica ali na rua Tocantins. E o André Luiz também tem suas reuniões públicas às quartas-feiras, às 20 horas. E o Missionários da Luz, que fica ali atrás da farmacinha, na rua Dr. José Delvarte Murta, e tem as suas reuniões às terças-feiras, às 19h30. Então, hoje, às 19h30, nós temos reunião pública no Missionários da Luz, e sintam-se todos convidados. E para encerrar, nós faremos o nosso Pai Nosso para que todos possam sentir essa conexão com Deus, com Jesus, e lembrar sempre que na hora que a dificuldade, a dor vier, lembremos de rogar socorro a Ele, que Ele com certeza, como Pai, irá mandar esse socorro. Talvez Ele não virá da forma que nós pensamos ou desejamos, mas com certeza virá. Pai nosso que estás nos céus, santo é teu nome, Senhor. Venha o teu reino, seja feita a tua vontade, aqui na terra como nos céus. O pão nosso de cada dia, do corpo e do espírito, dai-nos, Senhor. Perdoa as nossas dívidas à medida que aprendermos a perdoar aqueles que nos devem. E não nos deixeis cair quando em tentação. E livra-nos do mal, Senhor, pois Teu é o reino, o poder e a glória, e assim seja. A todos um bom dia, que Deus o abençoe, abençoe a todos, e guie em cada minuto deste dia.
1: Como foi falado aí para o nosso amigo Cláudio Porto, vai passar, com Jesus Cristo vai passar, ainda que venha dias difíceis, vai passar, tenha fé. Não é para sempre, eterno é Jesus Cristo. E nós vamos ouvir um louvor que tem tudo a ver com esse momento. Vai passar, tá difícil para você. Eu sei que todos têm suas provas, mas vai passar. Gerson Rufino, vai passar.

0: Minha amiga Neude, tá ligada com a gente lá na Olaria com Turma 23, né? Valeu, Neude, querida. Alô, Luquinhas, VDM Fresta, abração também, bom dia. Valeu, Marinho, valeu, seu Dio, ótimo dia a vocês. Obrigado pela sintonia. Luciene, um abraço pra você. André Santana Menga, também um abração, bom dia. Obrigado pela sintonia. 10h26, hora certa, Cicobi.
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3: Seu amigo André Luiz, um prazer estar com você até o meio-dia. Um bom dia, cidade. Hoje é terça-feira. Amanhã é dia desse programa aqui à tarde, 17 horas, ó.
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3: André Luiz e ele.
5: Ei, GG, toca um brega rasgado, toca!
3: Abração GG Alves, alusão Dona Lótus Porão, Avenida Gabriel Passos, alô Grilos Bar, alô também Bazar da Fleuza, alusão lá pra Bela Tec Móveis, alô Lurdinha, Claudinha, Varni, João, ótimo dia a vocês, ainda Mega Bazar Pop, Derval Barata, Bill, um abração, bom dia! 10h33, hora certa, Sicoob, quer participar com a gente? WhatsApp 33999-27-0067. 418, alusão Luciene, seu Mário, a minha amiga Sandra, Dudu, ainda o Rancho Talismã, alô Neiva, Gil Sazes, tá por abração Gils, Neiva Ordalha, né? Alusão especial, Sítio Sabiá, meu amigo Elinho, Dona Geni, Domingos Genilda, ótimo dia a vocês, Toquinho, Luiz, Juscelio e Silmar, valeu com a 618, um alusão especial lá pra Casa das Rações, meu amigo 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Sueli, uma alusão na rua Manuel Peralta, seu Nego e Dona Maria, pais do Marquinhos, curador do Cabeção, abração, bom dia, rua Dona Chiquinha, Lucimaura, Maria e Patrícia, alusão também especial para Igor, Tainá e o Brian, abração, bom dia, rua Manuel Peralta, Dona Jussara e seu Vilmar, os pais da Lohane, Léo Altazoras, Miguel Gabriel, aqui na rua São Paulo, alusão Manuel Peralta, David, Claudiquinha, valeu gente, abração, bom dia, obrigado pela sintonia, 10h34, hora certa, Sicoob, bom dia, bom dia.
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1: 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valeu Raíssa, valeu também a Claudinha, equipe da Pit Stop, abração, ótimo dia, 10h37, hora certa, Sicoob, deixa eu mandar uma alusão especial aqui pra minha amiga Cristina, é a Ana Cristina da Colônia, está ligada com a gente, um abração para vocês aí no serviço, ela é amiga dela, Maria, a tia Maria, alô Maria, um abração para você, a Cristina também da Colônia, para Minas Otone, um alusão também especial lá para Maria do Mercadinho Baratão, alô Marcelo, Maricelo Lucão, Rua 4, valeu Maria, Mercadinho Baratão, um abração também especial na Rua 4, a minha amiga Jurena, Roberto Carcará, Santinho, Dronizinha, Casalim, falou Samuel, abraço para vocês, Ruas MN, alô Nega, seu Wills, da Ana Maria das Graças, Sueli, um abração, um bom dia. Valeu, minha amiga Tina, lá da Colônia, e aí da tia dela Maria. A Diquinha mandou um áudio pra gente. Não é cobrança, não, né, Diquinha? Vamos ouvir? Vamos lá.
2: Oi, Dé, bom dia, Dé. Bom dia, meu amigo. E aí, tudo bem? Aqui tudo bem, Dé, graças a Deus.
1: Pronto, é a nossa amiga Diquinha da Bela Vista. Abração pra você, de quem da Bela Vista, alô, Rua Bela Vista, lá o Ailton Saquinha, abração, bom dia, meu amigo No Pocalama, mora na Bela Vista, mas tá no trabalho agora, né? Funaria Pocalama, no bairro Vila Nova, alô, No, um abração pra você, meu querido, ótimo dia, Funaria Pocalama, grande Pocalama, valeu, No, um abração pra você, meu querido, ótimo dia, valeu, pessoal do bairro Vila Nova, alô, Dona Rosa, Nalva, Trinta e Caburé, alusão, minha irmã Adriana, meu cunhado Zé, minha sobrinha Zayanda, Ayla e Ana Elisa, valeu, Vila Nova, vamos ouvir o áudio da Luciene também, da 418, mandou um áudio pra gente também, vamos ouvir.
3: Oxe, bom dia, bom dia, bom dia. Achei que ninguém ia trabalhar aí hoje. Não, eu mais ando tá aqui. Só esperando. Você mandar nuvens diversas pra nós aí.
1: Aí, Luciene e Sandra, né? Vamos ouvir o outro áudio dela?
3: Sandra, você que tá lá cantando a que você colocou lá agora.
1: Valeu, Luciene, valeu, Sandra, Dudu, já, nuvem diversa pra vocês, hein? É daqui a pouquinho, um ótimo dia. Faltando 21 minutinhos pras 11, hora certa, Sicoob, bom dia.
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7: Cicobi informa a hora certa.
8: Na nossa Pérola, faltando 18 para as 11, hein? 18 para as 11, alusão no Mercado Municipal. 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Alusão especial pro Peba. Alô, meu amigo Carequinha Serrador, Marco Sul tá sumido, né? Da rua BH, Marcenaria Zé Adilson, o Sérgio Maurílio, alusão lá do Urdinha, Tiaguinho Flamenguista, abração, gente. A minha amiga Luciene pediu, a gente traz, a gente toca. Essa aqui, essa banda maravilhosa, Nuvem Diversa, esses caras são maravilhosos, né? Tocam demais. Essa eu quero mandar pra Diquinha da Rua Bela Vista. Alô, Rua Bela Vista, Vés Bela Vista, Rosa, mãe do cowboy. Alô, Eliana, Johnny da Bela Vista, Tocantins com Bela Vista, Dona Erenice, Santo Rico, os pais do Marcos Sul e da Marta. Valeu, Diquinha. Vai também pra Maria, mãe do Lucão. Alô, Maria, e a pra Ana Cristina da Colônia e a tia Maria dela. Valeu, Sandra. Valeu, Luciene. Alô, Dudu. Música maravilhosa dizendo Sandra, que a voz lá do Strauss, do Novo Diverso, parece muito com a voz do Milton Nascimento. Essa aqui é maravilhosa, viu, Sandra? Mais uma. Luz da Manhã. Valeu, Luciene. Valeu, seu Mário. É claro, pro Marco Sul, pra Marcenaria Zé Adilson, ainda de Neia da Câmara.

0: Que produção, que música boa, esses meninos mandam bem demais, hein? Que orgulho, viu, cara? Nuvem Diverso no vocal aí, né? O Strauss, na bateria Saulo Firmo, nos teclados Thiago Firmo, na guitarra Mosa e no contrabaixo é o Zébio Depósito Mucuri. Alô, Zébio, você tá ouvindo aí, meu querido? Abração, bom dia. Alô, Depósito Mucuri, meu amigo João Dias. Alô, João, Dona Hilda, seu Humberto aí hoje, Dalmiro, comandante, Valdir, Periscópio, Léo, Mãozinha, River, Tiaguinho, Paché, rapaziada das entregas, Calista, Eusébio, é isso, abração vocês, Depósito Mucuri, obrigado pela sintonia. E as meninas, né? Camila 0102, Catiene, Jeane, valeu, Depósito Mucuri. Marcos Sul, manda um áudio pra gente, vamos ouvir. Valeu, Marcos Sul.
1: Fala, meu amigo André. Bom dia, bom dia, bom dia. Tô subindo, não, tô por cá, meu amigo. É tempo que não tô tendo que ficar mexendo no celular, meu parceiro. Eu tô aqui fazendo a visita numa maçaria de Zadilson aqui, vendo o pessoal aqui. Eu tô mandando um abração pra você aí.
0: Pronto, valeu, gente. Valeu, Marcelo Zadilson, valeu, Marco Sul. Abração, bom dia. 12 para as 11, hora certa, Cicobi, é o Bom Dia Cidade, um oferecimento da R Telecom. 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R Telecom 0800-444-0098. 12 para as 11, hora certa, Cicobi, bom dia. Lembrando que o circo já está na cidade e tá precisando de mão de obra, viu? Meninas que queiram panfletar aí, né? E os meninos para armar lá, tá precisando de mão de obra lá no Circo Max, viu? Uma oportunidade de você ganhar um dinheirinho para armar o circo lá, as meninas para panfletar, o circo tá precisando. Circo Max, tá lá de frente do ginásio poliesportivo. Grande estreia nesta sexta-feira. 11 para as 11, hora certa, Cicobi, bom dia. Alusão especial para as meninas da Universo Eletrônicos, estavam sumidas. Alusão lá para Simone. Alô, Simone, minha querida, abração, bom dia. Ainda a Mariana. Alô, Mariana. E um beijo para o Vinícius. Universo Eletrônicos, antigo brasileirão dos móveis. Abração, bom dia. Alusão Bambu Reis também, né? Vanessa, Flávio, Sarinha, Pietro. Alusão Gilberto, Flávio e ainda Jorge. Valeu, gente. 11 minutinhos para as 11. Olha a hora da Certo Cicobi. Universo Eletrônicos, abração, minha amiga Simone. Tá lá, querida Simone. Mariana, também atendimento diferenciado, né? 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Alusão também especial pro Vinícius.
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0: 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Valeu, Romildo, Wallace, Felipe, Duas Rosas, Nicolai e Raisla, lá na casa do Toninho, assistindo lá, Vanusa. Alô, Vanusa, alô, Luana, Mano Luiz, João Antônio, Larissa. Um abração pra vocês, Ciclopeças essas mesmas, abração, ótimo dia. E do lado Construcenter, lá ainda, lá e Juan e o Guilherme. 8 para as 11, olha a hora da Certo Cicobi no nosso programa.
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0: Já de volta na nossa Pérola FM 104,9. Abração pra você, bom dia. Valeu, Shopcar.
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0: Alusão especial pra todos vocês da Shopcar. Alusão Toninho, tio River, né? Ainda Saulo, Fabrício, Rafael, Luziene, Nayara, Ananda, abração pro Maiquinho também, né? Abração a todos vocês aí, o Najibinho, valeu Shop Car, um ótimo dia pra vocês. 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Aí pertinho tem a oficina do Gordo Alindino, Gordo Alô Gordo, alô Alessandro Cabeleiro, Gueba, alô também, ainda a galera lá da Solução Pecuária, Beto Mamed, Cirlei, Heitor, Daniel e o Biratã, uma alusão, tá pra mim pra oficina Beira Rio, Lou Paulinho Silmar, ótimo dia a vocês, Lanternagem Pintura Portugal, Eriquinho e Alex, alusão ainda a Valdecida Geladeira, abração gente, bom dia, 3 minutinhos pras 11, olha a hora da certa Sicoob, lembrando que o circo está chegando, chegou né, tá chegando na cidade, o circo Max, grande estreia nesta sexta-feira em frente ao ginásio 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Alusão especial para minha esposa amada, querido. Beijão para você, meu amor. Te amo lá em casa, me ouvindo. A Karen, um beijão para você, meu amor. Tá ligadinha? Ainda tem agora sucesso de Brito Samuel, Mudar Pra Quê? Quem gosta muito, Simone, lá da Universo Eletrônicos, né? A loja repleta de novidades pra você, Universo Eletrônicos, alô também Vinícius, um beijão Vinícius, alô Mariana, Universo Eletrônicos, abração, bom dia, Simone é fã de Brito Samuel, Mudar Pra Quê? 2 minutinhos pras 11, hora certa, Sicoob, bom dia!

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De volta no nosso Bom Dia Cidade, na nossa Pérola FM 104,9. 11 horas mais 11 minutos, hora certa, Cicobi. 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Agora a gente vai trazer Jesus for Fears, Everybody Waits to Really the World. Bom demais, hein? Música maravilhosa, vai lá pro João Dias, depois Mucuri. Vai também pro Lucas, lá do Cruzeiro 3 com Sagres. Né? Vai lá, Lucas, pra você também, viu? Esse sonzeiro, esse flashback maravilhoso, anos 80, eu resgato pra você, porque é música boa. Vai pra Massa Braga também do trailer, né? Eu sei que ela gosta muito. Essa música é maravilhosa, alusão especial lá pro bairro Laria, alô Pitbull, Pitbull Motopeças, alô Liz, filha dele, DR Agropecuária, Ramon Varela, Denise, Iago, a Pedro Formigão, abração, um ótimo dia a vocês, bairro Laria, Sérgio Mui, Brega Brasil, Lindauro Filhos, bairro Laria, alusão Santos, Links Balo, Santinho, um abração pra vocês. Obrigado aí na Turma 23 com bairro Laria, minha amiga Neuge, VDM Fresco, Duquinhas, Marinho, seu Dil, alusão especial Santos, Links Balo, Santinho, alusão Adriana, Alberto, Luísa, Lenda, Dalila, Camila, Dricas Bar. Vamos esse flashback maravilhoso, vamos ouvir, aumente o som daí, que eu aumento daqui, vai também pra professora Ceci, tia Ceci, lá na Tocantins, vai pra minha amiga Diné da Câmara, vai pro Marco Sul também.

Que sonzeira, né? Que música boa! Anos 80! Que música maravilhosa, né? Gostosa de se ouvir, uma produção, teclados, guitarras, bateria, contrabaixo, todos conectados, harmonia perfeita. Gosto muito de música boa, gente. Gosto de música boa. Meu amigo Marinho tá lá, já almoçando, né, Marinho?

Vamos voltar aqui agora sim, né? Agora sim, vamos lá de novo, vamos voltar. Ficou mudo aí. 11h18, hora certa, Cicobi, ótimo dia a vocês. Abração especial pro meu amigo Marinho, tá lá almoçando, né? Se deliciando da comida da mamãe, da minha amiga Neude, bairro Laria, com turma 23, né, Neude? Abração pra você, seu Dil também. E o VDM Fretes, alô, Luquinhas, um abraço pra você, Lucas, VDM Fretes. Vamos trazer aqui o WhatsApp do meu amigo Luquinhas, Lucas Fretes, é o VDM Fretes, é isso? 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Valeu, Luquinhas, valeu, Neude, valeu, Marinho, seu Dil, aí no bairro Laria com turma 23. 11h18, hora certa, Cicobi, tá chegando mais música, tem Vinição, Mindo Piseiro, a música chama Atrasadinha. Música.

0: grande Vinição, talento, hein? Esse é talento nato agora, hein, rapaz? O cara manda bem mesmo, hein? De Carlos Chagas, pra toda Minas Gerais e pro Brasil, por que não? 11h22, olha a hora, certo, Cicobi? Ótimo dia pra você, um bom dia, cidade, no oferecimento da ER Telecom. 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Tô aqui no Bom Dia Cidade com você, vai até o meio-dia, o Bom Dia Cidade, depois vamos fazer um momento de canções, né? Músicas lentas na hora do almoço. Agora 11h22, hora certa, Cicobi. A você que tá transitando com a 118, seja bem-vindo, Carlos Chagas. Entra aqui, chega pra cá, Carlos Chagas, Minas Gerais, não é isso? Você que tá transitando sentido Ananuque, sentido Teoflotone, você que tá nas rocinhas na beira do asfalto, ótimo dia pra você, viu? Alusão lá pro Boleira, alô Boleira, ótimo dia, obrigado pela sintonia. 11h22, olha a hora, gente, hora certa, Cicobi. Vou trazer Nelson Andrade, outro talento nosso, alô Nelson, cantor, compositor, músico, pescador, marido, professor e artesão, abração, bom dia, Nelson Andrade, a Seresta.
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0: 11h28, hora certa se cobre no ar pela Pérola FM, o nosso Bom Dia Cidade, até o meio-dia. Daqui a pouquinho, o flashback, ritmo dançando pra você, discoteca. Gente, a atual situação do país, a gente tá vivendo aí, né? Escândalos e mais escândalos, corrupção, corrupção, corrupção, fulano Beltrano citado em vários processos, né? E o povo paga o preço, o povo geme. Não tá bem não, não tá bom não, viu? Não tá bom não, a verdade é essa. Tem que resolver muita coisa, mas tem que, a justiça tem que ser igual pra todos, não é isso? E Edson Gomes sempre tem uma música pra todos os momentos, é incrível, né? Essa aqui não é tão velha assim, né? Edson Gomes, Homens Lixo, lançado no CD Acorde Levante Lute do ano 2001, em comemoração aos 500 anos do Brasil. Vamos ouvir, alô, William da Mecânica, Gabriel Lourinho, vai pra Dinéia da Câmara também, pro Liquinhas, Liquinha Mototáxi, é show, papai, sei que ele gosta muito. Vamos refletir, vamos meditar na letra dessa música, se não fala mais pura realidade e o que vem acontecendo no país. Homens Lixo, Edson Gomes. Dinéia da Câmara gosta muito, é fã também.
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6: Valeu, RPC Net, abração, um ótimo dia. 11h36, hora certa, Cicobi. Daqui a pouquinho nós teremos a participação da Roberta Holiday aqui na nossa programação. Neto Fernandes não teve como vir, mas ela tá por aqui, viu? E é daqui a pouquinho, acabando o apoio cultural, a gente vai fazer aquele bate-papo, aquela conversa, aquela brincadeira. A gente vai estar sempre conversando aqui, articulando com a Roberta Holiday. É daqui a pouquinho na nossa Pérola FM. 11h36, hora certa, Cicobi. Ótimo dia a você.
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0: 11 horas 42 minutos, hora certa, Cicobi. Depois de um bom tempo sem vê-la, eu tô tendo a honra, né, de estar até recebendo ela aqui no estúdio. E GG, ela estava com ciúme, já para mandar um beijo para ela. Calma, GG. Tem para você também, calma. Ela é um patrimônio da Pérola FM. Alô, Roberta, bom dia. Opa, peraí, o microfone também tá no talo, como diz a loura aqui da rádio. Agora sim, bom dia, Roberta.
1: Tudo bem, André? Como vai, gatinho? Saudade de ti.
0: De mim?
1: Exatamente.
0: Quem tá com saudade de você, Roberta?
1: Eu falei pessoa. Saudade de ti, mas não deixou nem concluir.
0: A de
1: saudade de ti. Te amo. Te amo,
0: amigo. Da
1: funerária.
0: O GG Alves tá com saudade de você, Roberta.
1: Obrigada, Gigi. Eu ouvi sua voz aqui, tá? O nosso querido André, ele aumentou aqui no talo.
0: No talo.
1: Deu pra escutar essa linda voz de veludo.
0: Rapaz, Gigi Alves tem uma voz abençoada, né? E amanhã tem o Paraíso do Brega, viu? O programa de música Brega amanhã.
1: É aí que a voz dele vai ficar bem suada mesmo, né? Bem suadinha.
0: É isso aí. Roberta Holiday, diga-me como o Neto fala, diga-me tudo, não esconda nada. Por onde você anda, mulher?
1: Aí eu dei uma passeada, sabe? Ah. Com esse calor, né? A gente tem que dar uma passeada. Eu fui ali no Mucurici. Depois...
0: Mucurici?
1: Exatamente. Depois do Mucurici eu dei uma passeadinha. Eu passei ali em Nove Sosa, tirei uns mergulhozinhos.
0: Cuidado com Nove Sosa, que no momento lá que eu vi na internet lá, tinha uma lama daquela lá na praia, viu?
1: Ah, mas tem uns pontos que a gente vai lá no pau enfincado.
0: Ah,
1: nossa,
0: você
1: é uma
0: gosta
1: delícia.
0: A primeira praia praticamente. Ai. Ali, né? Pau enfincado, chegar em Nove Sosa na Avenida Oceânica.
1: Você conhece, né?
0: Muito bem, por sinal.
1: Olha, muito bem.
0: Lugar comum, fui várias vezes.
1: No pau enfincado?
0: Não, não, não. Lá eu nunca tomei banho, deixa bem claro.
1: Ai.
0: O lugar que eu vou mais é na praia chamada Lugar Comum. Onde tem aquela quadra grande de areia?
1: Sei.
0: Eu gosto de ficar mais ali.
1: Você fala no quartel, né?
0: Também tem aqui. Mas lá é um lugar muito agradável e outro. Hoje em dia tá tendo uma praia, muito lugar muito agradável lá, chegando a Nova Sosa, que é a Cabana de Verão. Conheces?
1: Não, na Cabana.
0: Mas eu conheço.
1: Depois
0: lá.
1: Você me apresenta.
0: Tem um novo lugar para passar para ir Nova Sosa. Não,
1: ah, você fala onde vende, sabe? Umas degustações deliciosas.
0: É antes de Nova Sosa. Fica entre Mucuri e Nova Sosa. Fica fora da cidade.
1: Eu já vi, assim, pela internet, muito bonito lá.
0: É porque
1: né?
0: Tem a nova estrada agora que fizeram aqui, sentido a. Depois Poço da Mata, você não vai mais pela 101 direto. Você pega 418 toda a vida e segue. Lá na frente você quebra a direita, vai sair já bem de Nova Sosa.
1: É, ultimamente, se pudesse, eu ia pela 101, que essa 418 tá.
0: É, agora virou uma BR mesmo, né? Pelo fluxo de carros aí. Ela é um MGC, você sabe, né, Roberto?
1: Exatamente.
0: Mas agora pelo fluxo de carro, ou de carros, de caminhões pesados. Ela virou uma BR, mas cuidado, gente, pelo amor de Deus. Teve agora um acidente recentemente, um caminhão de limão. Infelizmente, o caminhoneiro morreu, a esposa está internada, viu? É
1: nossa,
0: triste.
1: Nossa,
0: é
1: gente, triste. Esses deputados têm que resolver isso urgentíssimo, né?
0: Coloca a sinalização no lugar errado, né, Roberto? No lugar indevido, só para arrecadar. Pelo amor de Deus, vamos melhorar nossas vias, sinalizar melhor. Vias sinalizadas, redutores de velocidade no lugar correto.
1: Exatamente.
0: E tem muita gente que vem de fora. Tem muitas pessoas que estão transitando com esses caminhões que vêm do Rio Grande do Sul, que vêm do Sul, do Sudeste, que vêm da Bahia, que nem conhece esse trajeto como a gente. Não conhece.
1: Exatamente.
0: Aí o caminhão vem uma vez.
1: Achei bacana a reportagem lá de Pedro Braga, né?
0: Parabéns, não tá?
1: Tá, exatamente.
0: É um gatinho, né, o Pedro?
1: Não, a cobrança dele é legítima de todos nós assinamos embaixo.
0: Ele cobra bem, mas ele é gatinho ou não?
1: Ai, sabe, é um miau.
0: Você gosta de um bombadinho?
1: É um miau, gosto.
0: Vim, Pedro Braga, você tá de parabéns pelo seu trabalho, viu, Pedro?
1: E ele tem um bom gosto, ele veste umas roupas assim, tão assim, sensuais.
0: E GG Alves?
1: Charmosa. Você gosta? Ah, o GG, o charme dele já é, né, a voz, né, aquele olhar sé, sem vergonha. Mas enfim, o GG Alves, fica aqui meu carinho especial pra você, saudade, bof, e depois... Entendeu? Pega meu zap aí pra gente falar, porque eu troquei de número.
0: É, mas GG, eu gosto de passar o zap de todo mundo.
1: O meu número antes era 24, 24 e 24, né? Aí agora a gente vai mudar, viu? 24, 24 e 24, né?
0: 24? Como é que é isso?
1: E muita gente de 4. Não, é, fala o número.
0: Ah, o número, ah... Ah, tá bom, tá certo. Agora só faltando 13 minutos para o meio-dia, viu, Roberto? Tá cheio de gracinha, viu? Cheio de gracinha. Roberto, sabe o que chegaste na cidade?
1: Conte-me tudo.
0: Um circo.
1: Ai, sua cara. Oh, não, tô brincando. Sua cara, assim, que você é um jovem, assim, que gosta, sabe?
0: Sim,
1: de
0: sim.
1: Proporcionar alegria para as pessoas. Você é uma pessoa que gosta do entretenimento, da arte, né? E o circo é divertido, é bom pra gente, né? É, proporciona alegria, descontração, né? E tira a gente dessa coisa do dia a dia, do estresse do dia a dia, né? Isso. Tem vezes que o dia tá muito estressante, né? A vida ela não tá fácil para ninguém. Então, lá de vez em quando é bom a gente ter um pouquinho de lazer e entretenimento. É algo que nos cura, sabe? Nos proporciona, sabe? Desperta a nossa, sabe, assim, a nossa criança, né?
0: Você sabe que o circo é uma cultura
1: que é eterna, né? Dentro do nosso coração.
0: Você sabe, não? Roberto, que o circo é uma cultura milenar. Tem muitas crianças que nunca viram um circo.
1: Exatamente, muita gente, artistas que passam na Globo, em outros canais de televisão, que vieram do circo.
0: Sim,
1: né?
0: Informação.
1: Aquele até os Trapalhões também, né?
0: Morreu no Rio, lá do São Francisco, com a Camila Pitanga, lembra? Ele era de família de circo. Os Trapalhões fez um circo também, né? O Saltimbanco Trapalhões é o nome do filme, que tem um cachorrinho que corre atrás.
1: Acho que até o Tirulipa também,
0: Tirulipa,
1: né?
0: O Tiririca é circense. Né? Família Circense deu continuidade ao legado com o filho dele, Tiru, né?
1: É, o único circo que eu não gosto é o circo da política, lá
0: tá
1: em cima.
0: Uma bagunça, né, Roberto? Pelo amor circo, de Deus, né? É o povo que paga o preço. É o povo, viu?
1: Exatamente.
0: Pelo amor de Deus, hein? 12 faltando pro meio-dia, hora certa, Sicoob. A gente tá aqui com o Bom Dia Cidade e conversando com a Roberta Holiday. Olha, quero que você mande um alô especial pro Christian, o pai dele, Kel.
1: Cris e Kel, um abraço e um beijo no coração de todos vocês.
0: O Kel trabalha lá no Petromax, viu, o pai dele, Kel.
1: Parabéns pelo trabalho, continue assim.
0: E
1: depois manda um pix pra gente, a gente só agradece.
0: Manda um beijo pro Cris lá, que é um novinho.
1: Cris, um beijinho bem gostoso no seu coração, na sua alma.
0: Viu, Christian? A Roberta Holiday mandando pra você e um pacotão pro seu pai também. O Kel trabalha no Petromax. É frentista.
1: É verdade.
0: Você vai abastecer com ele? Você vai abastecer com ele?
1: Kel, depois a gente passa aí pra... pra gente trocar uma ideia,
0: Kel,
1: né?
0: A gente vai te abastecer.
1: Eu não gosto de rimar, não, porque você sabe, né, André?
0: Kel, você é um menino que merece o céu.
1: Não, Kel, você rima com mel.
0: Kel, a Roberta não pensa duas vezes pra te deixar quieto.
1: Pra te dar o chapéu. Chapéu de boiadeiro, chapéu de fazendeiro,
0: acho,
1: né?
0: Acho que o outro estaria melhor. Kel,
1: chapéu
0: Kel,
1: de cowboy.
0: Kel, a Roberta não esquece do dia que você esteve com ela no rodo.
1: Isso é o André que tá falando, viu, Kel?
0: Valeu, Kel, valeu, Cristian tá na Estação da Luz.
1: É verdade.
0: Baixou o aplicativo pra nos ouvir.
1: Muito bem, não deixa a luz apagar, não, viu, querido?
0: E valeu, Hillary também, irmã do Christian. Então é o seguinte, Roberto Holiday, fala pra gente das novidades do mundo dos famosos. Não fala política, já tá chato mesmo, né? Então vamos falar da novidade dos famosos aí.
1: Aí a questão é o seguinte, eu tava observando essa história aí do Vini junto com a Virgínia, tá? Eles estão juntos ainda mesmo?
0: Eu não sei muito.
1: Que propaganda é o que mais tá rolando.
0: Da última vez eu assisti a Copa do Mundo, tava aquele nojo lá que levou ela pra lá e ela tava comentando. Você falou com o Neto que ela tava ganhando uma bargatanha.
1: Teve uma reportagem ontem, acho que se me falha a memória, não sei se foi da Globo, que ele tava indo assistir, acho que era não tem a Fórmula 1?
0: Sei.
1: E tava ele e a Virgínia juntinhos. Indo assistir lá a Fórmula 1, agora eu não sei qual é essa onda deles. Porque vai e volta, né? Ping-pong, eu não entendo, querido. Essa questão desses famosos, fica naquele ping-pong, tem mais é marketing por detrás aí. Tu achando que não tá rolando?
0: Também, tem muito marketing, viu?
1: Exatamente. Nossa, parece que a galera, tudo que rola lá, uma coisinha na casa deles, aí tem que ficar... explanando pra galera e se expondo, né?
0: Tudo que esses famosos põem assim, né? Expõe demais, é o que você disse, Roberta. E tem gente que já não gosta de ficar com muita exposição. Eu vi outro dia, pessoa chegando ali, acho que foi aquela cantora Laona Prado e a esposa, o esposo, não sei como é que fala lá direito, correto. Aí não vamos expor o bebê, não, deixa passar. Estava saindo num elevador, num lugar chique, não sei se era um shopping, já não pedindo tanta exposição. Já tem gente que gosta de expor tudo eles expõem.
1: Mas muitas vezes querem sacrificar pra ganhar ibope, né? Like, né?
0: Visualizações.
1: Porque dá dinheiro, isso, né? No TikTok, no Twitter, no X, no Instagram, então. YouTube também, né? Então, assim, tem muita gente que acha que abrir-se, né, da sua vida, intimidade para a população em geral, para os seguidores, acha que isso é vantagem. Muitas vezes não. E muitos, sabe o que faz? Abre a caixa de Pandora, André. Pandora? É, a caixa de Pandora é aquele que vem de ruim, né? Ah, sabe, que tá ligado, acho que...
0: Pandora é nome de cachorro,
1: né? É, Roberto? Da mitologia e tal, né? Não sei se me fala a memória, acho que é da mitologia, não sei se é grega, uma coisa assim, ou romana, helenística, né?
0: Essa roberta filosófica, aquele parágrafo que ele nem entende.
1: Mas só que eu tenho um receio dessas caixas de Pandora que saem aqui no Brasil. É tipo aquela lá do... que hoje o bambu tá gemendo lá no Supremo, né? O bambu tá gemendo lá, né? É a caixa de Pandora, né?
0: É a caixa de Pandora.
1: É, o camarada que foi preso, muita gente achou que ele ia ser barato, né? Mas ao contrário, foi caro. Ele falou, vou caro, né? E vou, você deu um B.O. e até...
0: Eu acho que você é amigo do rapaz aí, viu?
1: Eu caro. Não, mas o homem tem dinheiro demais, né?
0: Acho que você, tô sabendo aí que você, Roberta, que tem os contatos, ele tá de olho em você.
1: Eu não, eu
0: olha sou... noitadinha, olha a noitadinha.
1: Tá de minha vontade de pegar umas notas, né? Daquela.
0: Uma festa. Isso que vai chamar você pra participar da festinha privada.
1: Aquela festinha deles, continue lá na Polícia Federal.
0: Não é, mas fez muita festa. São 11 horas e 53 minutos. Nossa Pérola FM no ar. Bom dia, cidade. Agora o bate-papo com a Roberta Holliday. É, ela tá aqui.
1: E as festinhas da cidade, André?
0: Dia 26. 26 não, a partir do dia 24, que é uma festividade também de cunho religioso, lá em Francisco Sá, São Torquato.
1: Olha que bacana.
0: E sabe quem vai estar lá no
1: tradição,
0: dia 26?
1: Tradição, né?
0: Sabe quem vai estar lá no dia 26?
1: Quem é o cantor?
0: Swing Top.
1: Olha.
0: Juliano Torres e a nossa querida Tianinha.
1: Sim, talento de Galo Chagas.
0: Acho que não sei se vai ter João Vitor, se eu não estou enganado. E é ele.
1: Também talento.
0: E ele, fenômeno nacional.
1: Show de bola.
0: Você não sabe quem é?
1: Posso chutar?
0: Chuta.
1: Tem dúvida? Vou chutar um Robério.
0: Roberto teve recentemente, não é ele. Pra mim, com respeito, quem é fã do Roberto, ele é melhor do que o Roberto.
1: Eu vou chutar então.
0: Outro forrozeiro, pronto.
1: É outro forrozeiro, né? Outro. É que eu pensei uma figura, mas tudo bem. Alemão do forró.
0: Bom também, mas é o outro.
1: É forrozeiro, gente.
0: É porque... teclado.
1: Toca teclado? Edmilson?
0: Ai, chuchu, de o cowboy dos teclados. Oi, gente! Pela primeira vez novamente.
1: Nossa, agora é engraçado. Tem um caso do Edmilson Batista que eu acho interessante. Eu não sabia que ele tinha doado uma vez, acho que foi no ano 2000 e... não sei se foi 2003, que ele tinha doado uma viatura lá para, acho que Itabacuri, se me fala a memória, e o tenente da época... Ele hoje, ele além de ter, como é que se diz, na área dele, profissional, ele subiu de cargo, graduações lá e tal, e chegou até tenente coronel.
0: A patente
1: chegou na patente de coronel.
0: Rapaz, que maravilha.
1: E aí eu fiquei curioso, assim, sabe, querendo saber de quem se trata. Sabe quem era?
0: Quem é?
1: O prefeito de Teoflotone, Marinho.
0: Marinho.
1: Gente, que chique.
0: O Edmilson é um cara muito humano.
1: E eu achei que era caô do Edmilson Batista. Sabe o que ele fez? Ele foi e mostrou a prova ao vivo.
0: Rapaz,
1: mostrou
0: eu
1: lá
0: não sabia disso.
1: Mostrou lá e com o nome do tenente lá, bonitinho, recebeu uma homenagem. E que ele tinha doado uma viatura. Já imaginou se todos os artistas fortalecessem, né? Tanto na área da segurança pública, né? E quanto também na área da saúde e educação. Eu acho que, com certeza, essa solidariedade, ela fortalecia bastante, né? A sociedade brasileira. Para não ficar dependendo 100% dessa cambada que
0: tá aí, né?
1: Que fica
0: aí. Que mandar para nós e não
1: né?
0: Faz, né?
1: Essa cambada, gente, que eu tô falando, é de alguns políticos, não todos, não. Alguns
0: não
1: políticos.
0: Vamos generalizar, né, gente?
1: É, alguns políticos que, infelizmente, só prometem.
0: Promessa é mais promessa. Olha só, Edmilson Batista, porque não sabe, ele é um ser humano incrível que ajuda as pessoas mesmo, né? E quem tem um contato com ele vai entender quando chegar lá como ele recebe as pessoas, como ele trata as pessoas. E ele é um cara que você, Edmilson, tem isso aqui, ele fica, ele dorme ali no hotel simples, se tiver comidinha, ele come ali com a pessoa. Ele é tranquilo e ele ajuda as pessoas assim, é que ele não fica expondo tanto assim a ajuda que ele faz.
1: Não tem aquela palavra chamada copom?
0: Copom?
1: Aí ele falou que isso lá na hora que ele tava na viatura, aí o policial manda aquela informação ali para a viatura, né? Ele pegou e respondeu dentro do código do policial, né? Aí ele falou, cupom.
0: Cupom de participar do sorteio. É o cupom, né? Que é o centro lá de comando da Polícia Militar que chega as informações.
1: Aí na hora ele falou, pensei que era cupom daqueles que cupom, faz a... Quando você vai comprar...
0: Na farmácia, preço baixo tá valendo, viu?
1: Exatamente.
0: Você comprando qualquer valor, você preenche e vai concorrer.
1: Cupom pra você ganhar algum brinde, né?
0: Isso aí. 11h57, Roberta Holiday.
1: Ah, Edmilson Batista, eu gosto, eu amo.
0: Você gosta?
1: Demais a conta. O forró dele é muito bom.
0: Ele é um cara fera. Vamos ver se a gente acha alguma coisa de Edmilson aqui. Eu acho que não vai ter aqui pra passar. E enquanto a gente vai estar batendo um papo em off, a gente volta, né? Porque só falatório também não dá. Edmilson Batista, o cowboy dos teclados, não vai ter mais.
1: Mudou, né? Que antes ele chamava o homem do saco
0: de açúcar.
1: Exatamente.
0: É, a mulher da camisa Pedleza. É, Pedleza. A mulher da camisa Pedleza. Que ele é um resenha, né? Vamos trazer um som dele aqui. É, e aí a gente vai pro nosso
1: é o caipirão do forró.
0: Né? Luiz Batista, ele é muito fera. E ele vai vir ele agora no Francisco Sá, gente, no outro final de semana, viu, Roberta?
1: Bom demais.
0: Você vai lá, não?
1: Uai, você acha que eu vou perder?
0: Vai pegar uma carona aí com um boy? Como é que é?
1: Ah, não vou caguetar, né, André? A minha vida é privada, a minha vida é íntima. Eu gosto muito de fazer as coisas caladinha, pianinha.
0: Essa Roberta Holiday tá
1: não gosto de dar spoiler, não, André.
0: Você não gosta de expor sua vida, né?
1: Não posso.
0: Então vamos ouvir essa daqui, ó, que é um sucesso, que é um clássico, na minha opinião. E na voz de Edmilson, essa música é maravilhosa. Mais um sucesso grande na voz de Edmilson Batista. Amor de Verão, Roberta Holiday. A gente volta já.
1: Chama Natal.

0: Vamos lá, gente, estamos de volta, meio-dia, mais 14 minutos. Curtiu o seu Diego Batista, né? Curtiu?
1: Bom demais. Ai, vontade de dançar forró. Não vejo a hora, viu, André?
0: E ele já entrou em contato comigo, você viu, né?
1: Ouvi aqui, presencialmente o André tem uns contatos, viu, gente? Batendo
0: é um
1: papo
0: amigo meu das antigas.
1: Com Edmilson Batista.
0: Edmilson, ele tava viajando, né? E tá sempre viajando, ele não para, o homem não para. Então, muitos shows na Bahia, muitos shows no norte de Minas, lá no Pará. O cara já tocou até lá no garimpo, praticamente, viu?
1: Não, e o bom dele, ele continua, né? A humildade, né? Humildade. Tem alguns cantores aí que não chegam nem nos pés dele, com o nariz em pé, sabe?
0: Edmilson não tem isso, não.
1: Não tem, não. Gostei.
0: Não tem segurança, ele mesmo resolve tudo.
1: Não, e só lembrando também a questão do que eu te falei, né? Da viatura. Ah, sabe o caso da viatura, que eu não contei no trechinho? Não, não, mas se a galera quiser saber direitinho, ouvi-lo, vê-lo, né, pelo audiovisual, tem um Instagram de um jovem chamado Rick.
0: Rick Reportagem.
1: Exatamente, Rick Reportagem.
0: Eu não perco um podcast.
1: Você pode procurar lá que tem a entrevista dele, ele falando.
0: As histórias, né?
1: Essa história que ele
0: conta. Sabe que quem foi lá recentemente foi o Neguinho Safadão.
1: É verdade.
0: Neguinho evangélico, eu não sabia. Aí Rick fala, é mesmo, é? Você é? Rick só fica com a boca aberta.
1: Mas e essa onda de safadão?
0: Ele falou que foi um amigo dele que deu esse codinome pra ele. Mas não tem o essa safadão, não, moço.
1: É, mas Neguinho, onde a fumaça, a fogo, então, né? Ele põe fogo nisso.
0: Ele é casado, a família da igreja, a mãe da igreja, e ele cantou a harpa cristã na igreja, por isso que ele tem uma técnica vocal, começou na igreja.
1: Ah, então, assim, nesse caso, só pra eu diferir uma coisa da outra, era um codinome que você disse aí, artístico, né?
0: Artístico, o nome dele não é aqui.
1: Que pegou, aqui, não tem nada a ver com a vida pessoal, carreira, espiritual.
0: E
1: dele,
0: hoje,
1: né?
0: Ele tá estourado, que Deus abençoe ele, o Neguinho Safadão, foi lá. O Rick Reportagem vai muita gente, foi só o Silvio outro dia. Sorozão, é outro também grande talento. E o Edmilson já é o quê? É o proprietário lá? Ou qual o proprietário? Porque ele tá lá direto, né? O Rick é muito bom. Eu gosto do Rick uma coisa: ele não conversa tanto com o entrevistado, ele deixa o cara à vontade.
1: Isso que é importante,
0: o
1: né?
0: O cara que vai conversar, ele conversa mais com o entrevistado.
1: Às vezes, além de conversar mais com o entrevistado, fica parecendo uma competição, né? Um embate ali, como se fosse um debate, uma coisa. E acho que isso aí não. Comunicação não é isso, né? A comunicação, a pessoa tem que entender que os dois ali coletivamente vão colaborar para a informação dos fãs, né? Que eles querem saber naquele momento, né? Saber como é que tá a historicidade do artista e tal. E isso que é gostoso quando a gente assiste um podcast de pessoas assim, igual você citou aí do Rick, né?
0: O Rick Reportagem é maravilhoso. Ele levou lá aquele cara que você vai lembrar das antigas, Doro do Brazamundo. Ele é deficiente visual. Ele conta um pouco da história dele, da dificuldade da carreira e ainda de sofrer preconceito por ser deficiente. Ele toca um sanfonão muito bom. O Doro é um cara maravilhoso também, cara. Que história de superação.
1: Exatamente. Tem um podcast também que eu gosto muito assim de assistir, né? Pela internet, né? E tal. É do Moção, com a equipe dele.
0: Ele e aquele galo sexo, você tá rindo demais, porque o Moção, aquela gaitinha, ele chega a ser chato, ele mexe com todo mundo, velho.
1: Ele é tentadinho, né?
0: Só tem gatinho lá.
1: Exatamente. Principalmente
0: aquele galo cego é bom demais.
1: Principalmente aquele outro lá, o do cabelinho assim, meio...
0: Tem um fã, não tem um fã?
1: Chamel.
0: Tem um fã também lá, acho que tem um fã, que tem toda essa televisão, hoje em dia, nesses blogs, nesses canais, sempre tem que ter um fã, velho. Que tem que ter o fã, ou ele é resenha. Então, esse Moção está falando aí, eu assisto o Rick direto. E é muito bom. Outro que foi no Rick, você lembra? Trio Caça-Níquel.
1: Gente, sumiu do mapa, não vi mais.
0: Você não sabe de quem ele é pai,
1: Júlio? Ele tá em outras terras aí.
0: Não, ele tá em Minas Gerais, sabe o que ele mexe agora, não?
1: Não. Mas
0: você não sabe, Roberta Holliday,
1: não.
0: E os ouvintes,
1: que
0: ele
1: mexe?
0: É pai da Brisa Star.
1: Brisa Star é o quê?
0: Que gravou uma menina, uma cantora que gravou aquela música com TJ. TJ do Forró Boys. O Juninho Pirado do Trio Caça-Níquel é pai dela.
1: Olha, gente, lembrando que o André de Forró, ele tá muito atualizado, tá vendo?
0: Assisto os podcasts, tudo lá. Eu tô à toa, tô buscando informação, tô assistindo futebol, esporte. Falando disso, vamos falar de esporte. Seu Flamengo, que você é flamenguista, passou à frente do Palmeiras, hein?
1: É que a gente tem alguns jogadores que fazem a diferença, né? O Bruno Henrique, nossa.
0: Que golaço de cabeça. Gente, o golaço é aquilo ali. O Bruno Henrique fica no banco, não reclama, entra, resolve. E outra, a gente fala no futebol moderno, tem caras que não sabem nem cabecear.
1: Você viu a técnica da forma de cabecear a bola? Nossa, parece até que foi uma montagem,
0: parece,
1: né?
0: Fácil, né?
1: Mas não é que eu falo assim, ele cabecear, não é aquela cabeceada meia doida, né?
0: Não.
1: Ele chegou e cabeceou
0: direcionada.
1: Sabe?
0: A Lada da Maravilha, Roberto Holliday, será que
1: foi? Ai! A gente quer um tapa que eu dei aqui na mão.
0: Para, fica.
1: Daqui a pouco eu não bati no André, não.
0: Minha esposa vai te pegar.
1: É na mão, assim, ó. Mão na outra.
0: GG Alves está lá ligadinho com você, que daqui a pouco eu pensar. Calma, GG, calma aí. Ó, sabe quem tá participando com a gente? A gente fica feliz que vem de longe e vai ser a minha última do programa aqui. É o Sandro Lúcio, nome de cantor.
1: Bom demais, já vem Carlos Chagas no clube.
0: Sabe onde está esse Sandro Lúcio aqui? São Pedrinho de Açúcar.
1: Ai, você conhece São Pedrinho? É um pulo aqui pertinho.
0: Mas é longe.
1: É um pulo.
0: 62 de chão. Se fosse mais perto, eu iria mais vezes.
1: É um pulo de...
0: Ô, meu amigo Sandro Lúcio, lugar agradável demais. As pessoas hospitaleiras recebem a gente super bem. São Pedro é um lugar agradável.
1: É verdade. Eu já fui lá, já dancei forró bastante.
0: O quê?
1: Foi quando o Márcio da Farmácia tocou lá, que daqui tá o Chagas, o Cafuné.
0: Carregado de amor.
1: Exatamente.
0: Valeu, Márcio, um abraço pra você, meu querido.
1: Eu tive a oportunidade de trocar umas ideias e tomar uma cervejinha com o nosso saudoso Elias.
0: Nossa.
1: Ele que fez a locução da festa.
0: Ô, gente, com todo respeito a todos os comunicadores, eu sou comunicador, eu sou locutor, Roberta Holliday conhece muitos locutores, né, Roberta?
1: Exatamente.
0: Agora, a cavalgada era Elias Júnior. O camarada desembolava e narrar futebol, e eu tive a oportunidade de trabalhar com ele muitos anos, onde formamos escola de comunicadores de futebol e de esporte. Edson Nunes está no Grupo Globo.
1: Exatamente.
0: Aluno de André Luiz, viu? Depois a gente foi lá pro Elias, né? Lapidamos lá, aprendemos muito lá. E Elias chegava daquele jeitão dele, tinha um coração enorme. Olha, vou ter que fazer isso, e acabou. A gente fazia lá, faltava muita estrutura.
1: Fazer o que gosta, né? E além de ter o dom,
0: isso.
1: O legado dele vai ficar com certeza.
0: Cara, na cavalgada,
1: na história, né? Já está na história de Carlos Chagas, região, né? Que ele trabalhou fora também em vários eventos, né? Sabe, eventos maravilhosos, com grandes artistas. E aí, isso é importante, né? A gente tá sempre rememorando, né, o legado do nosso saudoso Elias Júnior.
0: O cara na cavalgada, o cara era fera,
1: tá
0: a cara dele, viu?
1: Consignado no coração de cada um de nós.
0: E no esporte, se eu cresci muito também, foi que eu trabalhei junto com o Elias. Eu sempre falo isso, eu sou comentarista e sou repórter. Eu prefiro, na hora do esporte, da transmissão lá, ser repórter. Eu chego no calor do jogo, estamos aqui com a Roberta Holliday, fala pra gente desse jogo, primeiro tempo. O repórter faz isso.
1: Exatamente.
0: No calor do jogo, ele fala: André, mobilize aí, André.
1: Vai tem lá, que estar tá por dentro de tudo, né?
0: Tem que ficar atento ali, ó.
1: E pegar os furos ali, né?
0: Aí ele falava com a gente, Roberto, olha, era assim, ó. Ele falava: olha, gente, o negócio é o seguinte, amanhã tem transmissão, vamos deitar todo mundo mais cedo. Ele não deitava, né? E nem nós, porque a gente tava junto. Aí... aquele gol do lado lá do Poço Santa Rita, do grande Valtinho, um abraço seu Valtinho, dona Regina, e eu cá com meu equipamento no gol de cá do bar, pronto. André, você consegue vir lá? Falei assim, eu não consigo. É a night, André, é a night. Eu só com o olho aberto, Roberta, com o sol quente, não dormíamos direito, nós na gandaia só conversando, jogando conversa fora, e aí ele queria que eu chegasse lá no gol do Valtinho, não tem como não. Ele, André, foi a night.
1: A night.
0: Mas ele era outro e dormia tarde. Nós temos dormido na reunião, na hora do falatório, mas na prática não existia, não. Ele, olha, amanhã é o seguinte, amanhã vamos transmitir dois jogos, viu? Então vamos deitar mais cedo, de sábado a domingo.
1: Isso era por volta de que horas, mais ou menos? Uma da manhã, que ele tava falando isso, vamos deitar mais cedo.
0: Nós rodava a noite
1: 6 horas da manhã.
0: Cara, era bom demais. O Edson Nunes uma vez passou mal, bebeu uns carpetas.
1: Nossa.
0: Aí eu falei, André, cuida do seu primo. Eu falei, cuida você, rapaz. Você levou esse menino pra beber, rapaz? Agora você fala comigo que eu tenho que cuidar? Ele é meu parente, mas não foi eu que bebi dele, não.
1: Como é que é o nome desse nome aí do cão aí que é muito famoso, que as pessoas tomam muito em festa? É tipo uma cabeça, batida?
0: Né? Uma batida, né?
1: É uma tipo um...
0: mistura, né?
1: Não, tem um nome que assim, o pessoal destaca.
0: Vodka, água de coco, o que mais?
1: Mas tem um caipe, nome.
0: Caipe,
1: é, exatamente. Caipe,
0: fruta.
1: Exatamente.
0: Tem aquele, eu gostava daquele só com maçã e leite condensado. Pra garganta é bom, você sabe, né? Um guaranazinho pra deixar acordado, com maçã, pras cordas vocais. Mas o Edson Nunes bebeu de tudo.
1: Eu já gostava assim do, por exemplo, jatobá, angica, perobinha.
0: Tá na festa.
1: O Zezé Alves gostava do índio lá que eles falam, né?
0: Alô, GG! Como é que era o Itatiaia? Falava. Na Itatiaia falava: Jurubeba Leão do Norte, vinho composto. Jurubeba Leão do Norte oferece Roberta Holiday. Na Itatiaia falava: Jurubeba.
1: Nossa,
0: você já frequentou aqui na rua São Paulo? Jurubeba. Seu Paulinho tá vivo, hein? Graças a Deus. Bar do Alcides, água na boca.
1: Verdade.
0: Essa rua São Paulo tem história. Valeu, GG Alves. Então, Roberta Holiday, isso aí, grande ali junto, Deus o tenha, mas formou escola. O Edson Lula hoje está muito bem.
1: Na Rede Globo, né? Trabalhando
0: na Rede Globo, entra no Sport TV.
1: Exatamente.
0: O homem já passou no Jornal Nacional, Roberta.
1: Eu já vi lá em Colatina, né?
0: O homem tá descolado,
1: moço. Já vi em Colatina, ele fazendo participações com âncoras da Globo, né? Que hoje a gente vê praticamente quase todo dia no Jornal Nacional. Interessante.
0: Passou lá,
1: né?
0: Na Hora
1: 1. É Kovalik que chama, né?
0: Roberto Kovalik, né? Já passou na Hora 1, já entrou no Jornal Hoje. É brincadeira. O cara de Carlos Chagas, nosso conterrâneo. Isso eu fico muito feliz. Sem nenhuma demagogia, sem nenhuma inveja. Porque quando ele começou, André, posso ir com você? Eu digo, ué, por que não? Por que não?
1: Aí exatamente, tava, né? Tava. Temos aí também o André, seu xará, André Figueiredo também.
0: Ele na cidade, ele não foi lá em casa, aquele malandro da boa intenção, mas ele já foi embora. André, você pensa que tá aqui, já não tá mais aqui, não. André é muito rápido, muito intenso. Hoje ele dá assessoria para várias prefeituras do estado. Ele anda muito.
1: Exatamente. E também outro talento, Carlos Chagas, que é, né? Além do nosso patrão, né?
0: Esse aí tá no mundo, né?
1: Lulu, né? Que Lulu também tá nesse mundo afora.
0: Você é simpático, não, Lulu?
1: Eu acho simpático, charmoso. Posso falar muito, não.
0: A Adriana te ouviu lá, dona Rosário também.
1: Exatamente.
0: Não vem me pedir ajuda depois, não. Você com suas palavras, você se complica e depois fala: me ajuda, André. Eu? Você que falou.
1: Eu só chamei ele de Lulu.
0: Adriana não vai gostar. Fisioterapeuta Adriana Viana. Precisando de pilates, você é com a Adriana, viu?
1: Bom demais, eu tô precisando.
0: Fala com a Adriana, é de contato, uai. Roberto Holiday, obrigado pela sua participação aqui comigo. É sempre bom estar com você. Quem sabe uma próxima oportunidade, né? O Netinho, gente, tá ausentado porque tá um pouco...
1: Até gripadinho.
0: Aquela passagem daquela Napa não deu certo dessa vez, não.
1: Exatamente. Tomou alguma coisa gelada.
0: Chá, você indica pra ele?
1: Ele tá tomando muito sorvete, né?
0: Sorvete, né? Tem gelado agora.
1: Açaí.
0: O que chá você indica pra ele? Eu já tenho.
1: Um chá de ortiga com um pouquinho de pimenta e com folhas de cansanção. Vai resolver o problema na hora.
0: Chá de picão é bom pra ela. Chá de picão é bom pra ela.
1: Gente, eu tô explicando aqui.
0: Mas existe esse chá?
1: Bom, se você pega, eu te falei, chá de ortiga com cansação. Aí você pega também aí a pimenta malagueta, fatia todinha e joga.
0: Chegou aí, Luquinha.
1: Entendeu?
0: Um beijo, Luquinha. Dá um beijo.
1: Aí você pode ter certeza que ele vai sarar Rapidex, igual o Cedex.
0: Não tem essa música do Ostril para Lador, não tem? Acho que é chá de picão. Faz bem pra ela. Você já viu essa música?
1: Não, mas é pra ela, no caso aqui. É pra ele. Vai pra ele, você vai dar o quê pra ele?
0: Ele tá precisando, coitado.
1: Chá de cansanção com folha de ortiga.
0: Aí,
1: né?
0: O pessoal falava: você tá com uma menos rim, vai tomar chá de quebra-pedra. Vai pegar nas fotos, menino. Você lembra? Nossos pais, eles entendem disso, né? Que bom. Aí manda buscar, os meninos têm que buscar na beira do asfalto. Chá de quebra-pedra.
1: E é, né? No caso, se você quiser também, assim, pra ficar diurético, um chá de gelomática, cerveja, sabe?
0: É, né? Ai, e você gostava muito também de chá de cana de macaco, você lembra?
1: Tô sabendo disso, não.
0: Nunca ouviu falar dessa planta?
1: Não, é sua época, é de sua época, André.
0: Água de colônia.
1: Água de colônia? Ainda não. Eu bebo só de mairinga aqui, lá do Pena, entendeu?
0: Roberto Holiday, obrigado pela sua participação, minha querida. Até uma próxima oportunidade, né?
1: Quem sabe, né? A vida, ela é um espaço de ternura e o tempo sai correndo para o nada.
0: Nossa, que filosofia. Além de tudo, inteligentíssima.
1: Não é minha essa frase.
0: Manda um beijo para Sandro Lúcio, de São Pedrinho de Açúcar.
1: Sandro Lúcio.
0: Ô, Sandro Lúcio, Sérgio Silva, essa música aqui é maravilhosa. Abraço. Vivendo ou existindo?
1: Escolhe, André.
0: Essa música
1: vou
0: é
1: deixar pra você que é o comandante aí.
0: Vamos viver,
1: do Master.
0: Né? Vamos lá,
1: viver. Mas é do Master aqui, não é o banco, não. O Master é um aparelho aqui da mesa de som.
0: Viu? Valeu, Roberto Holiday, abração, meu querido. Boa tarde. Valeu, gente.
1: Boa tarde. Tchau.
0: Tchau, até a
1: bebê.
0: Próxima. Vamos ver amanhã com o horário onde ele vai estar, mas amanhã eu creio que ele deve estar voltando. Sérgio Silva, meu amigo, Sandro Luiz, São Pedrinho de Açúcar. Fiquem todos com Deus. Abração, boa tarde, tudo de bom. Valeu, tchau, tchau.
2: O nome dela é Vivendo Esse

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1: 1:09, hora certa aqui na sua Rádio Pérola, uma ótima tarde, tá no ar, tarde de sucesso. E já começamos aí ao som de Cadeira Cativa de Zé Neto e Cristiano, top, hein? E hoje é só as melhores, né? Você curte aqui na sua Rádio Pérola. Hoje é dia 15 de setembro de 2026, 1:09, continue sintonizado, tarde de sucesso.
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0: 9h12, hora certa aqui na sua Rádio Pérola, Eduardo Costa, Imagina Eu. Na sequência tem mais uma chegando para vocês, Simone Mendes, Direitos Iguais.
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1: 1h37, hora certa aqui na sua Rádio Pérola, tô de volta. Gente, olha só, chamando um abraço aqui pra minha amiga Luciene. Alô, Lu, boa tarde, Lu. Mandando aquele abraço pra toda a turma da BR-418. Você que mora aí, né, em direção até o Flotone, você que mora em direção a Nanuque. Todos ligadinhos aí, curtindo a Rádio Pérola, uma ótima tarde pra você. Um beijo aqui da Eliane. Essa turma aí tá sempre ligada comigo na Colina Verde, bairro Vila Nova. A você que tá aí na Estação da Luz. Alô, Estação da Luz, boa tarde. Você que tá aqui no centro da nossa cidade. Os Cruzeiros 1, 2 e 3, nossos vizinhos aqui da rádio, né? Uma ótima tarde. Bairro Sagres, Olaria, Morada do Sol. Você que tá no Pena, você tá no Cobrais, tá no Nanuque, Teoflotone, onde quer que você esteja ouvindo a nossa Rádio Pérola, uma ótima tarde. E ó, minha amiga Lu pediu aqui uma música, ela manda um alô especial pras meninas, né? Bruno e Marrone que ela me pediu, gente. Bruno e Marrone, vou tocar, tá? Já tá aqui no jeito. Mandando aqui, ó, deixa eu mandar um beijo aqui pra Márcia, Eliene, Luzia, Bel, Mariazinha Costureira, lá atrás da Bom Jesus, alô turma aí da Rua Bom Jesus, a todos vocês uma ótima tarde. E ó, Lu, aumenta o som que já tá no jeito, tá bom? Bruno e Marrone, deixa eu dar pausa aqui na outra música aqui, e vai entrar aqui, ó, programa de fim de semana, Bruno e Marrone, aumenta o som.

1h42, tá aí, sucesso de Bruno Marrone. Deixa eu mandar um abraço também aqui pra minha amiga Diana, lá na Colina Verde. Cidinha, alô Cidinha, minha amiga, beijo pra você. Maria, que tá sempre ligadinha comigo, lá na Mercearia Baratão. Alô Marcelo, boa tarde. Minha amiga Jureina, gente, ó, você gosta de tropeiro, é só encomendar com Jureina, tá? Ó, pensa num trem gostoso, gente. 1h42, Lu, vou colocar mais uma aqui. Essa daqui eu mando aí também pra Maria. Evidências, de Roberto Carlos. Lu, ela queria ouvir uma música romântica, gente. E aí a gente escolheu errado aqui, mas eu acho que essa daí também valeu, né? Mas bora ouvir só mais uma, então? Logo após eu vou pro nosso apoio cultural e daqui a pouquinho eu volto com mais música, tá? Não sai daí. 1h43, nosso WhatsApp é o 99270067. Vamos ouvir o Rei, Evidências, com Roberto Carlos.

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0: voltamos logo após o apoio cultural. Tem muito mais música. 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

2h45, tô de volta. Hoje é dia 15 de setembro de 2026. Vamos falar um pouquinho de saúde, vamos ver como é que tá a situação aqui, gente. Vamos dar um giro, né, nas notícias aí da saúde, trazendo os principais destaques que mexem com o seu bem-estar e com o seu bolso hoje, terça-feira, 15 de setembro. E o nosso primeiro destaque é um alerta de segurança internacional que impacta aí o Brasil. A Anvisa suspendeu hoje os testes clínicos no país de um medicamento experimental da Novartis. O remédio voltado aí para tratar doenças autoimunes graves, como o lúpus, teve os ensaios interrompidos após a confirmação da morte de 3 pacientes em testes globais. Por segurança, nenhum novo voluntário brasileiro será incluído no estudo a partir de agora. E atenção também se você receber mensagens suspeitas no WhatsApp sobre a Pesquisa Nacional de Saúde. Saiba que é fake news, gente. Fiquem atentos. Nem toda mensagem que você recebe é verdadeira. Vai lá, pesquisa primeiro, olhe direitinho, tá bom? Não vai entrando em link, qualquer link que você recebe. O IBGE acionou a Polícia Federal hoje para conter aí boatos mentirosos de que o governo estaria criando um banco de DNA estatal ao coletar exames de sangue e urina. O órgão reforça a pesquisa, que é séria, tá? Serve para criar estatísticas públicas e todo o material coletado é descartado logo após a análise. Então, não compartilhe essas mensagens quando você receber, ignore, tá bom? É fake news. E também vamos falar que no bolso do cidadão e nos cofres públicos, um estudo inédito revelou aí que a saúde no Brasil desperdiça até 360 bilhões de reais por ano devido a falhas de gestão. Quem é o maior culpado? O maior culpado, gente, é a falta de comunicação, né? A falta de comunicação entre os sistemas do SUS e dos hospitais privados. O resultado é que milhões de brasileiros repetem exames de sangue e de imagem sem necessidade nenhuma, gerando um prejuízo bilionário. E para fechar, tem notícia boa do SUS também para a terceira idade. O Ministério da Saúde começou a liberar a nova vacina Pneumo 20, né, para idosos a partir de 85 anos. O imunizante protege contra a pneumonia, a meningite, duas das principais causas, né, de internação nessa faixa etária. E se você tem um idoso em casa, procure o posto de saúde mais próximo para atualizar a caderneta de vacina, tá? Então, por hoje é só. Cuide-se bem!

E nós vamos fechando o nosso programa por hoje. Vai chegando ao fim. Hoje só teve música boa, hein? Playlist aqui top. Gente, olha, antes de nos despedirmos, de desligar o microfone por hoje aqui, da Tarde de Sucesso, fica aqui a nossa reflexão para sua tarde de hoje, tá? Cuidar da saúde vai muito além de ir ao médico ou de tomar um remédio na hora certa. Cuidar de você é, acima de tudo, um ato de respeito com a sua própria história. É entender que a nossa mente e o nosso corpo precisam de pausas, de afeto, de paciência. Num mundo que corre tão depressa, né? Que a gente não se esqueça de desacelerar quando o coração pedir. Que a gente aprenda a valorizar o hoje, a respirar fundo e a celebrar o coração, né? Celebrar quando o nosso coração pede, né? Uma pausa, um descanso. Então, que a gente aprenda a valorizar o hoje, respirar fundo, celebrar as pequenas vitórias do nosso cotidiano. Que às vezes as pequenas vitórias, coisa boba, que você não dá nem sentido, foi uma grande vitória. Afinal, a nossa maior riqueza é estarmos bem, para quem amamos e principalmente para nós mesmos. Então, um final de tarde abençoado para você, para sua família. Se cuide, fiquem bem e a gente se encontra no próximo programa. Até lá, um beijo da Eliane. Tchau, tchau. 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

Olha o Arrocha aí, gente. Ei, Maranhão, meu parceiro, esse cartão seu tem limite? Tá estourado, Edu. Ah, meu chapa, se tiver, tão ferrado,

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9: Cento e quatro.

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0: Triunfa a Madura! Obrigado ao convite. Deus abençoe vocês. Parabéns pelo DVD. Fiquem com Deus.
1: Obrigado a vocês por terem aceitado o convite.
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2: Ô, João Márcio, tem uns caboclos que não reza pra dormir não, bicho.
3: Ali, ó. A mulher pra ele já sei, não precisa ter beleza e nem ser novinha não, né?
2: Ela tem que ter é a paia.

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Radioatividade leva até vocês mais um programa da série a série. Dedique uma canção a quem você ama. Eu tenho aqui em minhas mãos uma carta. Uma carta de um ouvinte que nos escreve e assina com um singelo pseudônimo de Mariposa Apaixonada de Guadalupe.

0: menino, vocês me esqueceram aqui. Ô, menino. Ih, galera. Ô, galera!
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1: Quem gostou faz barulho, por favor.
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